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1: 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Próxima saída, Rocha Santa Rosa.

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0: dia, sejam bem-vindos ao início desta emissão Oxigênio. Manhã de terça-feira, 22 de setembro, sons quentes com Ezra Collective. No One's Watching Me. Ezra Collective com a voz de Olivia Dean e agora o jovem coletivo do sul de Londres, Cotoa.
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música nova para descobrir na Oxigênio, 7 minutos depois das 7, o coletivo do sul de Londres, Cotoa. Novo EP na Wawa 45's Out of the Dark EP. Esta foi Love and Light. Antes também figura de proa da nova cena jazz londrina Hazra Collective, No One's Watching Me. Mais música nova para descobrir no Oxigênio. Single de antecipação para o álbum de estreia da cantora e produtora Midiapa. Single de antecipação para o álbum Intentions, Open Your Eyes. Música nova a rodar com insistência no Oxigênio, o selo de qualidade da excelente International Anthem Records.

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regresso a 2013, estamos já com mais uma das habituais no Oxigênio, Thundercat, e este Heartbreaks and Setbacks. 13 minutos depois das 7.

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1: A inspiração disco na nova música que respiramos no oxigênio. De regresso às insistências, esta é nova remistura Yoruba, Yoruba Soul Mix, para Didi Sharp Gamble. Uma viagem disco groove com este Nobody Can Take Your Place. Antes também a inspiração disco, Disco Minded, o original, para Secret Soul Society. Manhãs de oxigênio agora com 20 minutos depois das 7.

um clássico com o groove latino e o jazz funk. E o toque de mestre de Ricardo Marrero. Os sons latinos da Fania Records. Gravação clássica de 1977. Ricardo Marrero.

0: Antes estivemos com música nova a rodar com insistência, Yoruba Soul Mix Nova, novas misturas de Osun Lade. Foi Didi Sharp Gamble com Nobody Can Take Your Place e o toque de Midas de Osun Lade, Yoruba Soul.
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mudança de som, agora a influência do dub e a eletrónica na dupla Tosca, um nome histórico da música para respirar. Esta é Gentleman. Marca o regresso dos Tosca, de Richard Dorfmeister e Rupert Huber, em 2022, o álbum Awesome.

Vamos com o dub de Out of the Echo Chamber, o encontro de Cold Cut com Adrian Sherwood on You Sound. Make Up Your Mind, versão dub com a voz de Cecile no original. Estamos a 14 minutos das 8. Continuamos com a influência do dub agora neste Stone's Throw, título para Green Tea Pang.

grande clássico da música para respirar, clássico oxigênio, os Lamb com Cotton Wool e a remistura Fila Brasília. A levar-nos através da história da Rádio Oxigênio até 1996. Edição original de Fila Brasília Mix para Cotton Wool. Antes estivemos ainda com Green Tea Pang em Stone's Throw. Sequência marcada pela influência do dub, Green Tea Pang, também Cold Cut, Your New Sound, dub para Make Up Your Mind. Mais um nome histórico, os Tosca, lá atrás. Esta é a produção drum and bass de Dub Physics. Circling the Sun.

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2: O MAAT celebra 10 anos. O Museu de Arte, Arquitetura e Tecnologia celebra o seu 10º aniversário nos dias 4 e 5 de outubro, com entrada gratuita e uma programação especial que inclui inaugurações de exposições, visitas guiadas, oficinas, conversas e performances. As comemorações marcam uma década de atividade do Museu Lisboeta e convidam o público a explorar 4 novas exposições. Pedro Cabrita Reis, com o coração livre de cuidados, Vênus, Valentino Garavani pelo olhar de Joana Vasconcelos, João Pimenta Gomes, New Age e Expor Publicar, um MAAT impresso. Além de novas mostras, os visitantes poderão revisitar exposições já patentes no museu, entre as quais Margarida Correia, Mais Alto e Turnaround, um olhar sobre a coleção de arte Fundação EDP, bem como percorrer a histórica fábrica de eletricidade instalada na antiga Central Tejo. Segundo o MAAT, o programa comemorativo pretende celebrar 10 anos de encontro entre a arte, a arquitetura e a tecnologia, reforçando a ligação do museu aos seus públicos, à criação contemporânea e à cidade. As celebrações estendem-se também ao espaço exterior. Entre os dias 3 e 5 de outubro, a Praça do MAAT Central recebe um mercado solidário promovido em parceria com várias instituições apoiadas pela Fundação EDP. Todas as atividades têm entrada gratuita, sujeita à lotação disponível. A participação requer inscrição no próprio dia através da bilheteira do MAAT Central.

Início de hora nesta manhã de terça-feira, 22 de setembro, estamos com 10 minutos depois das 8. Tank and the Bangas com Samara Joy e Robert Clasper. E este Remember, antes foi Jay Ivey com Running e a colaboração com John Legend e Slick Rick. Esta é a beleza estranha do músico e compositor Imai. O álbum Strange Beauty ainda a rodar no oxigênio este Vertigo.

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Entramos com novidades da Children of Zeus, andou a rodar por aqui com insistência Water and Vibes e a voz da Agnieszka para Children of Zeus. E agora o histórico Fat Freddy's Drop. Vésperas para o encontro em Lisboa, concerto com apoio Oxigênio no Campo Pequeno. É já amanhã. Fat Freddy's Drop, contagem decrescente, esta é Boom Diga.

mercado em Lisboa na noite de amanhã, 23 de setembro, no Campo Pequeno. Não perder ao vivo concerto com o apoio do Oxigênio. Fat Freddy's Drop. Foi Boom Diga de 2009. Mais uma para celebrar amanhã ao vivo concerto Fat Freddy's Drop no Sagres Campo Pequeno. Seguimos agora com mais um nome histórico da música para respirar, Natasha Atlas e Sami Bishai, neste Bahlam Biyum. Cinco minutos depois das 8, estas são as manhãs do Oxigênio 711 em todo o globo, oxigênio.fm.

ouvimos há pouco com a música nova Natasha Atlas, o novo álbum. Colaboração Natasha Atlas com Sami Bishai, Bahlamba Beyond. Sons do novo álbum Parallel Universe Volume 1. E este é o som clássico em dub de Massive Attack. Dub Mad Professor para Karma Coma. Transformado em dub neste Bumper Ball Dub.

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0: clássico Buffalo Stance de 1986, Nana Cherry, em 102.6 a 14 minutos das 9. Antes estivemos com música nova, rodou recentemente com insistência no Oxigênio, Kiefer Stone, Tony Stone, Eric the Architect e Cartoons. New Levels, New Devils.
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0: Estamos já com a produção nacional Heróis no Ar. The Chick e Beware Jack. Esta é Imaginação.

0: E ao final de hora estamos com Solo Oasis e este Ribaro Ancestor. Vem o Clicks e Beats. Na próxima hora temos por cá Essenciais. Novidades em destaque no Essenciais de hoje com Mariana Cruz. E o destaque vai para Silver Walker.
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2: O Festival Internacional Seixal Jazz regressa ao Seixal entre os dias 8 e 17 de outubro e volta a apostar num conjunto de atividades paralelas destinadas a aproximar o público do universo do jazz. Além dos concertos que compõem a programação principal de sua 27ª edição, o festival promove iniciativas dirigidas às escolas, aos colecionadores de discos e às famílias. Entre 9 e 17 de outubro, Rui Miguel Abreu e o guitarrista Zé Cruz apresentam a sessão Jazz Como Assim, em escolas secundárias do concelho. Através de uma audição comentada de discos, a iniciativa procura responder a questões como o que é o jazz, de onde vem e para onde vai, incentivando simultaneamente a participação dos alunos através da conversa, da improvisação e da partilha de referências musicais. A programação complementar inclui ainda a tradicional Feira do Disco, que decorre nos dias 10 e 17 de outubro, no Auditório Municipal do Fórum Cultural do Seixal. No último dia do festival, o espaço Seixal Jazz Club recebe Do Outro Lado do Som, um concerto para famílias que convida crianças e adultos a participar numa experiência de criação sonora e improvisação em tempo real. Com entrada gratuita, mediante reserva prévia, o concerto tem a lotação limitada de 30 pessoas e procura estimular a criatividade e a descoberta musical dos mais novos, através da interação direta com os músicos. A 27ª edição do Seixal Jazz apresenta ainda concertos de Camila Jorge, Luís Vicente Trio, Hugo Carvalhais, entre outros nomes da cena jazz contemporânea.
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Música nova a abrir esta hora na manhã de terça-feira, 22 de setembro. Estivemos com nova entrada para a lista de insistências O2, o baterista Alexander Flood, baterista e produtor Alexander Flood, com a remistura Broken de Oliver Knight, Don't Wait For Me. Agora a produção nacional, Heróis no Ar, de regresso à antena, Gas Twin. Foram um dos favoritos na produção nacional 2025. Esta é Fire Water, Gas Twin com Big Ghost, Black Lavender e Minas e Mr. Dolly.

0: final de 2003, Samurai. Agora com nova versão, Afro-Latin Mix. Nova versão de Jazztronic para celebrar os 20 anos da Brownswood Recordings de Giles Peterson. Acabado de editar, Jazztronic, novas versões, esta é Afro-Latin Mix, Samurai. Roda por cá também a Samba House version.
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grande e inconfundível Omar a dar voz a este Annie B, uma das vozes, Natasha Watts, Omar, e a produção original da Ad Jazz. Antes estivemos com mais uma das habituais e Flying Lotus e os sons da sua Brain Feeder do The Astral Plane. Praticamente com 30 minutos depois das 9, altura para irmos ao cinema, é o Pipoca Time com Liliana Teixeira Lopes. Nesta hora lá à frente há Essenciais, é assim à terça-feira, a responsabilidade é de Mariana Cruz. Hoje o destaque vai para Silver Walker.

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1: O primeiro trailer de Jumanji, Mundo Aberto, foi apresentado nos cinemas no final de julho, juntamente com as sessões de Homem-Aranha, Um Novo Dia, e está disponível online. Ainda não existe uma sinopse oficial da história, mas as imagens mostram que pega no que aconteceu na parte final do filme anterior, já com 7 anos, e uma pandemia pelo meio, com Dwayne Johnson, Kevin Hart, Jack Black e Karen Gillan a saltarem da selva para o mundo real, como versões desajeitadas dos seus avatares do videojogo. A estreia de Jumanji Mundo Aberto nos cinemas está marcada para dia 24 de dezembro. A estreia de The Batman Parte 2 voltou a ser adiada. Após 3 de outubro de 2025, 2 de outubro de 2026 e 1 de outubro de 2027, a nova data é agora 18 de fevereiro de 2028, quase 6 anos depois do primeiro filme. A mudança foi revelada pelo realizador Matt Reeves num vídeo teste de câmara com Robert Pattinson como Cavaleiro das Trevas de Gotham City. Além de Robert Pattinson, regressam Andy Serkis como o mordomo Alfred, Jeffrey Wright como o Comissário Gordon e Colin Farrell como Penguin, apesar deste último já ter revelado em entrevistas que se trata de uma pequena participação. Quem fica de fora é Zoe Kravitz como Catwoman. As principais novidades no elenco da sequela são Scarlett Johansson, Sebastian Stan, Jamie Lawson, Charles Dance, Gil Perez Abraham e Sebastian Koch.
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1: A série Neuromancer é inspirada no livro homónimo da autoria de William Gibson, que foi originalmente lançado em 1984. Já foi partilhado um trailer e promete ser a próxima grande série de ficção científica da Apple TV. Neuromancer, da autoria de William Gibson, foi originalmente lançado em 1984 e conta com várias ideias que mais tarde viriam a ser aproveitadas por filmes como The Matrix. Teve também uma primeira versão no cinema com o título Johnny Mnemonic, O Fugitivo do Futuro, e tinha Keanu Reeves como protagonista. O livro é uma das principais obras que inspiraram múltiplos outros livros, séries e filmes do género cyberpunk, contando a história de um hacker e a sua luta contra uma grande empresa. Esta adaptação de Neuromancer da Apple TV conta com Callum Turner como protagonista e tem estreia marcada para o dia 22 de janeiro.
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O Tropical Brook, batidas quebradas com a produção de Brooke Rogers e a influência da MPB na voz de Roberta Silva. Esta é Deusa, Brooke Rogers, Roberta Silva, e esta é Clash D.

Antes tivemos com a música nova, sons do novo EP de Marla Kater, intitulado Luso. Roda com insistência All That We Have. Marla Kater e Sophia Grant na voz. Lá mais atrás, Moonchild, Get By. E o regresso à antena de Tank and the Bangas para a colaboração com o trio de LA Moonchild. Antes, Noi Graphic Ensemble com a saxofonista Núbia Garcia em Voodoo Rain.

0: final de hora, estamos a 10 minutos das 10, 23 graus em Lisboa, máxima prevista para hoje 35, numa terça-feira com céu limpo. Já seguiria até à hora certa, Essenciais com Mariana Cruz e o destaque de hoje para a Silver Walker. À hora certa, Clicks e Beats, estas são as manhãs do Oxigênio, ainda até às 11. Bom dia.
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4: A editora Silver Walker está sediada em Buenos Aires, mas nos seus lançamentos há claras influências em Detroit. Com o lema Honrar o passado, definir o presente e inspirar o futuro, trazem-nos o EP Legendary, editado apenas em vinil. Esta coletânea reúne alguns dos nomes mais respeitados e experientes do house music. John Dixon abre o disco com um toque sofisticado. Segue-se o texano veterano J.T. Donaldson com um deep house envolvente e subtil. No lado B, Abacus apresenta A Gathering of Griots. Nome apto para esta reunião. Os griots são contadores de histórias, músicos, poetas e guardiões da tradição oral em várias sociedades da África Ocidental. Já o responsável da editora, DFRA, encerra o EP com uma homenagem ao inesquecível Mike Huckabee. Um encontro de produtores icónicos que não seguem tendências e simplificam o processo, mantendo-se fiéis ao que é house music. Hoje em 102.6, Essenciais com o EP Legendary da editora Silver Walker.

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2: A ópera Graffiti de Luís Soldado, com libreto de Rui Zinck, estreia-se a 26 de setembro em Torres Vedras e pretende ser algo de novo ao cruzar ópera e graffiti selvagem, disse a agência Lusa ou compositores. A ópera nasceu do núcleo criativo que tem vindo a produzir cerca de uma de duas óperas por ano, como a mais recente, A Arte Suprema, estreada em novembro do ano passado na mesma cidade do Distrito de Lisboa. Para além do compositor Luís Soldado, esse núcleo criativo conta com o escritor Rui Zinck, autor dos libretos, a encenadora Linda Valadas e o maestro Rui Pinheiro, que assume a direção musical. A ópera partiu dos grafites selvagens, de quando Luís Soldado passeava pelos subúrbios de Lisboa. Rui Zinck construiu uma história de amor, ligando as diferentes frases inscritas nas paredes sobre amor, a importância da cultura, a necessidade da habitação, havendo até um poema de António Aleixo e um verso do francês Léo Ferré. Não queremos simplesmente juntar ópera contemporânea ao graffiti. O que nós quisemos fazer não foi simplesmente sobrepor a ópera contemporânea com música hip-hop, que está mais associada ao graffiti. Nós quisemos que os dois se tocassem e dessa experimentação surgisse algo novo. E acho que, de certa forma, conseguimos, ou seja, se ouvirmos os dois elementos isolados, não fazem sentido. O que faz sentido é quando os dois estão juntos nesta nova estética que, de alguma forma, criámos ao unir estes dois mundos, o hip-hop associado ao graffiti e à ópera contemporânea, afirmou o compositor. A obra cita o pequeno poema de António Aleixo, que diz: eu não sei por que razão certos homens, a meu ver, quanto mais pequenos são, maiores querem parecer. Luís Soldado explicou que este graffiti está localizado numa parede frente ao cemitério do Camarate, nos subúrbios de Lisboa, e pareceu, de facto, muito indicado para estar em frente a um cemitério onde, ao fim e ao cabo, todos acabamos por ficar reduzidos ao mesmo final, não é? A ópera inclui frases e poemas que foram pintados nas paredes e muros, mas também apenas uma palavra como amor, para a qual o Soldado compôs. Ópera Graffiti estreia-se no dia 26 de setembro às 8:30 da noite no Centro de Artes e Criatividade de Torres Vedras e volta ao mesmo palco no dia seguinte às 5 da tarde, subindo depois a 30 de outubro ao palco do Centro Cultural Raiano em Idenha Nova, no distrito de Castelo Branco. No dia 15 de novembro está em cena no Teatro Municipal Beatriz Costa, em Mafra, nos arredores de Lisboa, e no dia 27 de novembro, em Vila Nova de Santo André, no distrito de Setúbal.

som um clássico que não passa de tempo. Regressa a 1999. Nesse maravilhoso ano de 1999, em que nasceu a Rádio Oxigénio. Os sons do selo Disorient e a produção que vem do Japão. Senhor Smoothie. E a Ogu Mix para esta Inside of You. Manhãs ou dois, última ronda na Manhã Oxigénio. Seguimos com música nova acabada de editar, acabada de chegar para descobrir no Oxigénio. É uma das atuais insistências, Love Tempo. Esta é There Is A Light. 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
1: Foi Sweats and Clank com Je Pense à Toi. 15 minutos depois das 10. Há pouco insistência para Love Tempo e lá atrás abrimos esta última ronda na Manhã Oxigênio com som clássico do final dos anos 90. E a produção eletrónica, jazz e soul de Senhor Smoothie. E os sons da Disorient. Estas são as manhãs do Oxigênio 711. Estamos neste momento com 24 graus em Lisboa.
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música nova vinda do Planeta Jazz, o projeto Aurora, junto a Soul Persona e o trompetista Brian Corbett, conhecido pelas suas colaborações com nomes como Us Three. O novo excelente álbum Aurora. Esta é o The Aurora Team.

novo jazz funk soul que vem do Reino Unido. O produtor Soul Persona e o trompetista Brian Corbett. Ele que já acompanhou nomes como Astri, Brand New Avis, Benny King ou Alicia Keys, para dizer apenas alguns. Acabado de editar o álbum Aurora, esta é o The Aurora Team. Ressonâncias da produção clássica jazz funk dos anos 70. Como por exemplo dos irmãos Measles na Blue Note ou os sons da CTI. A propósito da Blue Note, aí está um original dessa era, Donald Byrd, Steppin' Again, a versão já do lado de cá do milénio, 2004, na produção de Madlib. O original Steppin' Into Tomorrow, de Donald Byrd, transformado por Madlib em Steppin' Again. Na altura, o som clássico com a produção dos

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produção nacional com TNT, a samplar Cool Hypnose, com a voz de Melody em Shaking. Antes, Imagine Thackeray, Staring at the Wall. Estamos agora a 27 minutos das 11. Última ronda no serviço Despertar da terça-feira, 22 de setembro. Mais um som histórico, aliás, mais um nome histórico da música para respirar. Um dos heróis também da era dourada do acid jazz, de regresso do lado de cá do Millennium Palm Skin Productions. Primary Swell. Daqui a pouco, música nova com insistência para Everything But a Girl, da nova remistura Logistics.

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final desta manhã, oxigênio de música para despertar, 7:11, de segunda a sexta, a menos de 5 minutos das 11. Estamos na Martinica com Franz Charles Denis, mais conhecido por Francisco. Este foi o seu clássico Washé. Passagem por aqui. Fechamos esta hora com os olhos e os ouvidos postos no globo lá fora e nos ritmos do mundo, da Martinica até ao Mali. Vem Amadou e Mariam com Folamour. Voyage. Fiquem bem, cuidem-se. Boa sorte.

0: Fosse e vai marcar o arranque de um novo órgão consultivo. Na sua 11ª edição, o Fólio, Festival Literário Internacional de Óbidos, vai então levar àquela vila do Distrito de Leiria, logo no primeiro fim de semana, o Prémio Nobel da Literatura 2023, o escritor e dramaturgo norueguês John Fosse, de quem estão publicados em Portugal várias obras, entre as quais Manhã e Noite, Trilogia, Uma Brancura Luminosa, É a Alas e Casa de Barcos. Outros nomes destacados pelo curador do Fólio Autores, Pedro Sousa, foram a escritora brasileira Ana Maria Gonçalves, a primeira mulher negra a entrar na Academia Brasileira de Letras, e dois vencedores do Prémio Booker, o canadiano Ian Martel e a indiana Kiran Desai, que em 2006 se tornou a mais jovem mulher a ser distinguida com aquele galardão. A escritora espanhola Aisha de la Cruz, de quem foi recentemente publicado Mudar de Ideias, e a francesa Catherine Millet, que lançou por volta da mesma altura Ciúme, também marcam presença no festival, tendo sido referidas pelo vereador como exemplo de escritoras corajosas pelos temas que abordam. A escritora e psicanalista brasileira Vera Iaconelli, que se colocou a si própria no divã para escrever Análise Notas do Divã, publicada em março, e o escritor franco-argelino Kamel Daoud, duas vezes vencedor do Prémio Goncourt, com Mersault contra Investigação, romance de estreia, e Uris, que põe em foco na Guerra Civil da Argélia nos anos 90, a também vencedora do Goncourt Leila Slimani, a escritora e jornalista argentina Gabriela Cabezón Câmara, vencedora do National Book Award para obra traduzida, e autores como Michael Cunningham, Mohamed El Kurt, Michela Marzano, Anne Serre, Rachid Benzine, Martin Desrosiers e Nicolas Frank são outros autores que vão participar no Fólio. Entre os portugueses destaca-se a presença de Walter Gomei, que participa numa mesa com Ana Maria Gonçalves, o humorista Ricardo Aruz Pereira, o jornalista e escritor António Cabrita e o linguista Marco Neves. O Fólio Mais, com curadoria de Candela Varas, propõe ser um espaço de cruzamento de disciplinas e de experimentação em torno da literatura, contando este ano com 13 presenças internacionais, entre as quais o mexicano Emiliano Monge, a cubana Helene Vilar Madriga, o basco Bernardo Atxaga, a espanhola Maria Sánchez, a brasileira Mariana Salmão Carrara e o italiano Stefano Mancuso, entre outros. Mas há muito mais a explorar no Fólio.
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2: A 11ª edição do Fólio, Festival Literário de Óbidos, decorre entre 8 e 18 de outubro e tem como lema

criadores de vários países envolvidos e propõe como desafio trazer a ilustração a outros suportes. Já o FolioTech vai assentar sobre 4 eixos: o humano, o trabalho e organização, o corpo, ciência e tecnologia, inteligência artificial e futuro e IA como mente pensante. A organização do Fólio anunciou também a criação do Conselho Estratégico da Literatura e do Conhecimento, um novo órgão consultivo do município para a literatura como política pública, que terá a sua primeira reunião durante o evento. Queremos transformar a literatura numa verdadeira política pública, afirmou Ricardo Duque, o vereador da Cultura da Câmara Municipal de Óbidos, explicando que este órgão será também um laboratório de ideias, um espaço qualificado de aconselhamento ao município e uma estrutura de apoio à decisão política. Segundo Ricardo Duque, este Conselho Estratégico pretende-se que Óbidos seja reconhecida como vila literária e também contribuir para o debate sobre o papel da literatura na política pública. Os conselheiros fundadores deste órgão são a presidente da Fundação José Saramago, Pilar del Rio, e o escritor José Luís Peixoto, Mia Couto, Afonso Cruz, Walter Ugumem, Tatiana Salem Levy, José Eduardo Agualusa, Dulce Maria Cardoso, Gonçalo M. Tavares e Pedro Freitas, poeta da cidade. Segundo o município, ao longo da última década, Óbidos afirmou-se como uma cidade criativa da Unesco na área da literatura, mas esta aposta não se esgota na programação de eventos, pelo contrário, constitui uma estratégia de longo prazo, assente na formação de públicos, na valorização da leitura, na articulação com a educação, na criação artística, na dinamização económica, na qualificação urbana e na internacionalização da língua portuguesa. É nesse contexto que se torna necessário criar esta estrutura permanente de pensamento, aconselhamento, reflexão crítica e produção de conhecimento. 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

Money, Pete Rock juntaram-se e trouxeram-nos o álbum The Auditorium, o volume 1. Dele tiramos este Fortunate e foi uma das favoritas do ano. É assim que começamos esta terça-feira em 102.6. Hoje é também dia de essenciais. O destaque vai para uma compilação da editora Silver Walker, Legendary EP. Já em fundo, Fat Freddy's Drop. Já sabem que eles vêm em dia 23 de setembro ao Campo Pequeno. Amanhã é um concerto Oxigênio. Este é o tema Trickle Down. Terça-feira, 22 de setembro. Música para respirar. Até às 4.

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Detroit com Moody Man e este Taken Away. Ainda lá atrás, Screamshire. Ouvimos I Hear You, I See You. Hoje é dia de essenciais, no fim da hora. Hoje o destaque vai para uma coletânea da editora argentina Silver Walker, com um Legendary EP. Offline já em fundo. Fate in You. 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

A meio da hora com ritmos de verão, estamos com o Bandé Gamboa e a remistura de batida para Nosta Banca. Mantemos a vibe agora com Pete Joseph, a voz de Mary Lister, para o tema

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Seguimos com o Mr. Bird, produtor britânico, com este IRMC. Ainda lá atrás, Ray com Last Dance. À hora certa, como de costume, há Clique Exibite-se com Liliana Teixeira Lopes. Diz-nos que o Tribeca Festival de Lisboa troca este ano o Beato pela Avenida da Liberdade. Antes disso, essenciais no fim desta hora, e hoje o destaque vai para uma compilação da editora Silver Walker. Até lá, a mesma vibe com Ross from France, a.k.a. Felix Clary Weatherall. Este é o tema In Emergency, agora em 102.6 e oxigênio.fm.

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2: A editora Silver Walker está sediada em Buenos Aires, mas nos seus lançamentos há claras influências em Detroit. Com o lema Honrar o passado, definir o presente e inspirar o futuro, trazem-nos o EP Legendary, editado apenas em vinil. Esta coletânea reúne alguns dos nomes mais respeitados e experientes do house music. John Dixon abre o disco com um toque sofisticado. Segue-se o texano veterano J.T. Donaldson com um deep house envolvente e subtil. No lado B, Abacus apresenta A Gathering of Griots. Nome apto para esta reunião. Os griots são contadores de histórias, músicos, poetas e guardiões da tradição oral em várias sociedades da África Ocidental. Já o responsável da editora, DFRA, encerra o EP com uma homenagem ao inesquecível Mike Huckabee. Um encontro de produtores icónicos que não seguem tendências e simplificam o processo, mantendo-se fiéis ao que é house music. Hoje em 102.6, essenciais com o EP Legendary da editora Silver Walker.

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2: O Tribeca Lisboa Festival vai trocar a Zona do Beato pela da Avenida da Liberdade na terceira edição, que decorre de 9 a 13 de dezembro e inclui estreias de filmes, espetáculos ao vivo, e conversas. Na edição deste ano, o Tribeca Festival Lisboa muda-se

0: e de novos talentos, mas foi-se transformando num evento de storytelling focado na partilha de histórias em diferentes formatos. Em 2024, o festival aconteceu pela primeira vez na Europa, tendo a organização escolhido Lisboa numa parceria com a estação de televisão SIC, a Opto, ambas do Grupo Empresa, e a Câmara Municipal de Lisboa. Nas duas primeiras edições, o Tribeca Lisboa aconteceu na zona do Beato, com o ponto central no complexo de edifícios da Unicorn Factory Lisboa. De acordo com o Grupo Empresa, a mudança para a zona da Avenida da Liberdade reflete a evolução contínua do festival para uma experiência cultural à escala da cidade, profundamente enraizada na própria Lisboa. A programação da terceira edição, que será divulgada nos próximos meses, vai incluir novos formatos e experiências com uma programação mais imersiva, participativa e ligada à cidade, incluindo uma forte componente de iniciativas gratuitas e abertas ao público. Entre as novidades estarão experiências especialmente desenhadas para a época natalícia, bem como novos formatos dedicados ao entretenimento e ao espetáculo ao vivo, incluindo o Tribeca Night Live, um novo conceito de night show com convidados nacionais e internacionais, refere o Grupo Empresa.
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com este 3D Warrior e a remistura de Mala. A Pipoca Time daqui a pouco, com Liliana Teixeira Lopes, diz-nos que está para estrear na Apple TV a série Neuromancer. Até lá, mais música para respirar e agora novidades com Chips of the Pharaohs. Can't Quick, nova insistência em 102.6.

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na companhia de At Seven com este Magic e a voz de Tan Brown. Estivemos lá atrás com Digital Africa, ouvimos Kings for a Minute. De volta de produtores australianos nesta tarde de terça-feira. Há Pipoca Time daqui a pouco com Liliana Teixeira Lopes. Para já, mais música. Agora com KX 9000. Aqua Laguna em 102.6 e oxigênio.fm.

0: estamos com um mundo de aventuras numa parceria com o Sloppy Mike. Mumu Dé. Meio de mais uma hora com muita música para respirar. Há a Pipoca Time já a seguir com Liliana Teixeira Lopes. Diz-nos que está para estrear na Apple TV a série Neuromancer. Até lá ficamos com produção portuguesa. Cap, que mudou o nome para Zé Menos, trouxe-nos em 2015 o álbum de estreia Do Nada Nasce Tudo. Dele tirámos Menos Um a Mais.
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1: O primeiro trailer de Jumanji, Mundo Aberto, foi apresentado nos cinemas no final de julho, juntamente com as sessões de Homem-Aranha, Um Novo Dia, e está disponível online. Ainda não existe uma sinopse oficial da história, mas as imagens mostram que pega no que aconteceu na parte final do filme anterior, já com 7 anos, e uma pandemia pelo meio, com Dwayne Johnson, Kevin Hart, Jack Black e Karen Gillan a saltarem da selva para o mundo real, como versões desajeitadas dos seus avatares do videojogo. A estreia de Jumanji Mundo Aberto nos cinemas está marcada para dia 24 de dezembro. A estreia de The Batman Parte 2 voltou a ser adiada. Após 3 de outubro de 2025, 2 de outubro de 2026 e 1 de outubro de 2027, a nova data é agora 18 de fevereiro de 2028, quase 6 anos depois do primeiro filme. A mudança foi revelada pelo realizador Matt Reeves num vídeo teste de câmara com Robert Pattinson como o Cavaleiro das Trevas de Gotham City. Além de Robert Pattinson, regressam Andy Serkis como o mordomo Alfred, Jeffrey Wright como o Comissário Gordon e Colin Farrell como Penguin, apesar deste último já ter revelado em entrevistas que se trata de uma pequena participação. Quem fica de fora é Zoe Kravitz como Catwoman. As principais novidades no elenco da sequela são Scarlett Johansson, Sebastian Stan, Jamie Lawson, Charles Dance, Gil Perez Abraham e Sebastian Koch.
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1: A série Neuromancer é inspirada no livro homónimo da autoria de William Gibson, que foi originalmente lançado em 1984. Já foi partilhado um trailer e promete ser a próxima grande série de ficção científica da Apple TV. Neuromancer, da autoria de William Gibson, foi originalmente lançado em 1984 e conta com várias ideias que mais tarde viriam a ser aproveitadas por filmes como The Matrix. Teve também uma primeira versão em cinema com o título Johnny Mnemonic, O Fugitivo do Futuro, e tinha Keanu Reeves como protagonista. O livro é uma das principais obras que inspiraram múltiplos outros livros, séries e filmes do género cyberpunk, contando a história de um hacker e a sua luta contra uma grande empresa. Esta adaptação de Neuromancer da Apple TV conta com Callum Turner como protagonista e tem estreia marcada para o dia 22 de janeiro.
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novidades que insistimos em 102.6. Natasha Diggs traz-nos Love Is All That Real. A remistura de Mark Francis. Música de verão 2026. Esta é a Insistência. Por aqui até às 4. Ficamos agora com outras sonoridades, com o projeto do britânico Tom Garrett, Girls of the Internet. Este é um tema de 2020, Familiar Place. Terça-feira, 22 de setembro, música para respirar em 102.6, oxigênio.fm.

A caminho das duas, com a Sweet Georgie Sweet, a remistura de Children of Zeus para o tema Energy. À hora certa, a Clique exibe-se com Liliana Teixeira Lopes. Diz-nos que a ópera Graffiti estreia-se a 26 de setembro em Torres Vedras. Mais informações às duas com Liliana Teixeira Lopes. Até lá, mantemos a vibe. Verão introspectivo, agora com Ouro Azul. Até às duas com o tema Atlantis.

A Graffiti de Luís Soldado, com libreto de Rui Zinco, estreia-se a 26 de setembro em Torres Vedras e pretende ser algo de novo ao cruzar ópera e grafite selvagem, disse a agência Lusa ao compositor. A ópera nasceu do núcleo criativo que tem vindo a produzir cerca de uma de duas óperas por ano, como a mais recente, A Arte Suprema, estreada em novembro do ano passado na mesma cidade do Distrito de Lisboa. Para além do compositor Luís Soldado, esse núcleo criativo conta com o escritor Rui Zinck, autor dos libretos, a encenadora Linda Valadas e o maestro Rui Pinheiro, que assume a direção musical. A ópera partiu dos grafites selvagens, de quando Luís Soldado passeava pelos subúrbios de Lisboa. Rui Zinck construiu uma história de amor, ligando as diferentes frases inscritas nas paredes sobre amor, a importância da cultura, a necessidade da habitação, havendo até um poema de António Aleixo e um verso do francês Léo Ferré. Não queremos simplesmente juntar ópera contemporânea ao grafite. O que nós quisemos fazer não foi simplesmente sobrepor a ópera contemporânea com a música hip-hop, que está mais associada ao grafite. Nós quisemos que os dois se tocassem e dessa experimentação surgisse algo novo. E acho que de certa forma conseguimos, ou seja, se ouvirmos os dois elementos isolados, não fazem sentido. O que faz sentido

0: gosto muito indicado para estar em frente a um cemitério onde, ao fim e ao cabo, todos acabamos por ficar reduzidos ao mesmo final, não é? A ópera inclui frases e poemas que foram pintados nas paredes e muros, mas também apenas uma palavra como amor para a qual o soldado compôs. Ópera Graffiti estreia-se no dia 26 de setembro, às 8:30 da noite, no Centro de Artes e Criatividade de Torres Vedras, e volta ao mesmo palco no dia seguinte, às 5 da tarde, subindo depois, a 30 de outubro, ao palco do Centro Cultural Raiano, em Idenha Nova, no distrito de Castelo Branco. No dia 15 de novembro, está em cena no Teatro Municipal Beatriz Costa, em Mafra, nos arredores de Lisboa, e no dia 27 de novembro, em Vila Nova de Santo André, no distrito de Setúbal.
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entramos nas duas na companhia de Fat Freddy's Drop. Vão estar amanhã em Lisboa. Este é o tema Russia com a remistura de Nightmares on Wax. Por aqui até às 4 com muita música para descobrir e respirar no sítio certo. Vamos agora à novidade só 2. Vamos à Insistência Oxigênio com Isha. Traz-nos o tema Give Me More. Nós insistimos em 102.6, oxigênio.fm e na app.

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quase a meio de outra hora, na companhia de Screamshire com Lost in Space and Time, ainda a parceria de Bessie. Atrás estivemos com Courtney Pine, ouvimos Don't Explain com a remistura de Ronnie Size. Por aqui até às 4 com muita música para descobrir e respirar e novidades para insistir. Vamos a elas. Cootie Man e Misha Sutherland com You Will Shine. Insistência 2.

seguimos nesta tarde de terça-feira, 22 de setembro, com Vroom, projeto do espanhol que vive em Londres, Álvaro Martínez. A voz de Agaba neste For the New Dawn, tema de 2018. Vamos agora à produção portuguesa com Manos and Mr. Dolly. The Break tem remistura de Pedro.

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Sensatory Space. Estamos com Five One e a voz de Katie Brooks. Atrás ainda Hector Plimer com a remistura de Regina Lomas, Mamode the Fourth. Ouvimos Sunshine. Mais música agora com um tal Black Guy. É o alter ego de Terrell Wallace. Traz-nos We Rollin' For You.

A caminho das três com Tall Black Guy e este Re-Rolling For You. À hora certa, clique Exhibits com Liliana Teixeira Lopes. Diz-nos que o Fólio este ano marca o arranque de um novo órgão consultivo. Até lá, mais música na companhia de Alice Smith com o clássico Love and Ever. Mas esta é uma remistura de Maurice Fulton. Até às três, em 102.6.

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2: O Festival Literário de Óbidos, que decorre entre 8 e 18 de outubro, sob o lema Para Além da Pele, terá entre os convidados o Nobel da Literatura John Fosse e vai marcar o arranque de um novo órgão consultivo. Na sua 11ª edição, o Fólio, Festival Literário Internacional de Óbidos, vai então levar àquela vila do Distrito de Leiria, logo no primeiro fim de semana, o Prémio Nobel da Literatura 2023, o escritor e dramaturgo norueguês John Fosse, de quem estão publicados em Portugal várias obras, entre as quais Manhã e Noite, Trilogia, Uma Brancura Luminosa, É a Alas e Casa de Barcos. Outros nomes destacados pelo curador do Fólio Autores, Pedro Sousa, foram a escritora brasileira Ana Maria Gonçalves, a primeira mulher negra a entrar na Academia Brasileira de Letras, e dois vencedores do Prémio Booker, o canadiano Ian Martel e a indiana Kiran Desai, que em 2006 se tornou a mais jovem mulher a ser distinguida com aquele galardão. A escritora espanhola Aisha de la Cruz, de quem foi recentemente publicado Mudar de Ideias, e a francesa Catherine Millet, que lançou por volta da mesma altura Ciúme, também marcam presença no festival, tendo sido referidas pelo vereador como exemplo de escritoras corajosas pelos temas que abordam. A escritora e psicanalista brasileira Vera Iaconelli, que se colocou a si própria no divã para escrever Análise Notas do Divã, publicada em março, e o escritor franco-argelino Kamel Daoud, duas vezes vencedor do Prémio Goncourt, com Mersault contra Investigação, romance de estreia, e Uris, que põe em foco na Guerra Civil da Argélia nos anos 90, a também vencedora do Goncourt Leila Slimani, a escritora e jornalista argentina.

Fólio Mais, com curadoria de Candela Varas, propõe ser um espaço de cruzamento de disciplinas e de experimentação em torno da literatura, contando este ano com 13 presenças internacionais, entre as quais o mexicano Emiliano Monge, a cubana Helene Vilar Madriga, o basco Bernardo Achaga, a espanhola Maria Sánchez, a brasileira Mariana Salomão Carrara e o italiano Stefano Mancuso, entre outros. Mas há muito mais a explorar no Fólio.

os sons de Quadir Howard, Bloody Animals. Abrimos a hora com New Self e Sarah Poems, com o tema We the People. Muita música para descobrir e respirar. Mantemos a vibe agora de volta dos clássicos. The Mighty Bop é Bob Sinclair. Este é o tema Le Voyage, para despertar nesta terça-feira.

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Mais música para respirar. Nesta tarde de terça-feira estamos com o Love Me e este Gangsta Forever. Novidades agora de Kuflo, ainda a parceria de I Am More. Try é a nova existência 2.

Meio da hora com DJ Big Spin e o tema Stay Cozy. Agora produção portuguesa. DJ Niga Fox traz-nos Talanzela.

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A icónica Yaya Bay, que trouxe-nos em 2023 Exodus the North Star. Seleção para esta terça-feira, 22 de setembro. Verão oxigênio. Quase no fim. Vamos agora a novidades com o Chames. Traz-nos nova insistência 2. Stop Signs. Novidades oxigênio.

A parceria de Far com Fisherman para este reality. Já em fundo, o coletivo que dispensa de apresentações. Jazzanova com Face at My Window.

Late Night City, aqui com a voz de Damien Avis para este Finest Thing. A hora certa, a Clique Beats com Liliana Teixeira Lopes e eu estou de volta amanhã à hora do costume. Para a despedida, introspectivos com o Deep House de Inkswell e a remistura de Yoruba Soul, a.k.a. Ozone Lade. Space Love para o final desta terça-feira comigo. Estou de volta amanhã à hora do costume. Já sabem, portem-se bem. Boa terça-feira e até amanhã.

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2: A 11ª edição do Fólio, Festival Literário de Óbidos, decorre entre 8 e 18 de outubro e tem como lema Para Além da Pele. Esta edição vai ter entre os convidados o Nobel da Literatura John Foss e vai marcar o arranque de um novo órgão consultivo. Entre as muitas iniciativas, como as mesas de debate do Fólio Autores e o Fólio Mais, há outras que merecem destaque, como o Fólio Educa, que promete levar 75 oficinas a todas as turmas de todas as escolas de Óbidos, com escritores, ilustradores, ceramistas e cenógrafos aos estabelecimentos de ensino, enquanto o Fólio Ilustra tem mais de 175 criadores de vários países envolvidos e propõe como desafio trazer a ilustração a outros suportes. Já o Fólio Tech vai assentar sobre quatro eixos: o humano, o trabalho e organização, o corpo, ciência e tecnologia, inteligência artificial e futuro e IA como mente pensante. A organização do Fólio anunciou também a criação do Conselho Estratégico da Literatura e do Conhecimento, um novo órgão consultivo do município para a literatura como política pública, que terá a sua primeira reunião durante o evento. Queremos transformar a literatura numa verdadeira política pública, afirmou Ricardo Duque, o vereador da Cultura da Câmara Municipal de Óbidos, explicando que este órgão será também um laboratório de ideias, um espaço qualificado de aconselhamento ao município e uma estrutura de apoio à decisão política. Segundo Ricardo Duque, este Conselho Estratégico pretende-se que Óbidos seja reconhecida como vila literária e também contribuir para o debate sobre o papel da literatura na política pública. Os conselheiros fundadores deste órgão são a presidente da Fundação José Saramago, Pilar del Rio, e os escritores José Luís Peixoto, Mia Couto, Afonso Cruz, Walter Ugumem, Tatiana Salem Levy, José Eduardo Agualusa, Dulce Maria Cardoso, Gonçalo M. Tavares e Pedro Freitas, poeta da cidade. Segundo o município, ao longo da última década, Óbidos afirmou-se como uma cidade criativa da Unesco na área da literatura, mas esta aposta não se esgota na programação de eventos, pelo contrário, constitui uma estratégia de longo prazo, assente na formação de públicos, na valorização da leitura, na articulação com a educação, na criação artística, na dinamização económica, na qualificação urbana e na internacionalização da língua portuguesa. É nesse contexto que se torna necessário criar esta estrutura permanente de pensamento, aconselhamento, reflexão crítica e produção de conhecimento.

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1: O primeiro trailer de Jumanji, Mundo Aberto, foi apresentado nos cinemas no final de julho, juntamente com as sessões de Homem-Aranha, Um Novo Dia, e está disponível online. Ainda não existe uma sinopse oficial da história, mas as imagens mostram que pega no que aconteceu na parte final do filme anterior, já com 7 anos, e uma pandemia pelo meio, com Dwayne Johnson, Kevin Hart, Jack Black e Karen Gillan a saltarem da selva para o mundo real, como versões desajeitadas dos seus avatares do videojogo. A estreia de Jumanji Mundo Aberto nos cinemas está marcada para dia 24 de dezembro. A estreia de The Batman Parte 2 voltou a ser adiada. Após 3 de outubro de 2025, 2 de outubro de 2026 e 1 de outubro de 2027, a nova data é agora 18 de fevereiro de 2028, quase 6 anos depois do primeiro filme. A mudança foi revelada pelo realizador Matt Reeves num vídeo teste de câmara com Robert Pattinson como o Cavaleiro das Trevas de Gotham City. Além de Robert Pattinson, regressam Andy Serkis como o mordomo Alfred, Jeffrey Wright como o Comissário Gordon e Colin Farrell como Penguin, apesar deste último já ter revelado em entrevistas que se trata de uma pequena participação. Quem fica de fora é Zoe Kravitz como Catwoman. As principais novidades no elenco da sequela são Scarlett Johansson, Sebastian Stan, Jamie Lawson, Charles Dance, Gil Perez Abraham e Sebastian Koch.
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3: 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I steal data in cyberspace.
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1: A série Neuromancer é inspirada no livro homónimo da autoria de William Gibson, que foi originalmente lançado em 1984. Já foi partilhado um trailer e promete ser a próxima grande série de ficção científica da Apple TV. Neuromancer, da autoria de William Gibson, foi originalmente lançado em 1984 e conta com várias ideias que mais tarde viriam a ser aproveitadas por filmes como The Matrix. Teve também uma primeira versão em cinema com o título Johnny Mnemonic, O Fugitivo do Futuro, e tinha Keanu Reeves como protagonista. O livro é uma das principais obras que inspiraram múltiplos outros livros, séries e filmes do género cyberpunk, contando a história de um hacker e a sua luta contra uma grande empresa. Esta adaptação de Neuromancer da Apple TV conta com Callum Turner como protagonista e tem estreia marcada para o dia 22 de janeiro.
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2: O Tribeca Lisboa Festival vai trocar a Zona do Beato pela da Avenida da Liberdade na terceira edição, que decorre de 9 a 13 de dezembro e inclui estreias de filmes, espetáculos ao vivo e conversas. Na edição deste ano, o Tribeca Festival Lisboa muda-se para a Avenida da Liberdade, servindo-se de alguns dos espaços culturais mais emblemáticos da cidade, por exemplo, o Cinema São Jorge, o Tivoli BBVA e o Capitólio, entre outros, integrando ainda mais o evento no coração cultural e urbano de Lisboa. É o que refere o Grupo Empresa, parceiro da iniciativa, em comunicado. O Festival Tribeca foi fundado em Nova Iorque em 2001 pelo ator Robert De Niro e pela produtora Jane Rosenthal, como ponto de encontro do cinema independente e de novos talentos, mas foi-se transformando num evento de storytelling focado na partilha de histórias em diferentes formatos. Em 2024, o festival aconteceu pela primeira vez na Europa, tendo a organização escolhido Lisboa numa parceria com a estação de televisão SIC, a Opto, ambas do Grupo Empresa, e a Câmara Municipal de Lisboa. Nas duas primeiras edições, o Tribeca Lisboa aconteceu na Zona do Beato, com o ponto central no complexo de edifícios da Unicorn Factory Lisboa. De acordo com o Grupo Empresa, a mudança para a zona da Avenida da Liberdade reflete a evolução contínua do festival para uma experiência cultural à escala da cidade, profundamente enraizada na própria Lisboa. A programação da terceira edição, que será divulgada nos próximos meses, vai incluir novos formatos e experiências com uma programação mais imersiva, participativa e ligada à cidade, incluindo uma forte componente de iniciativas gratuitas e abertas ao público. Entre as novidades estarão experiências especialmente desenhadas para a época natalícia, bem como novos formatos dedicados ao entretenimento e ao espetáculo ao vivo, incluindo o Tribeca Night Live, um novo conceito de night show com convidados nacionais e internacionais, refere o Grupo Empresa.
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2: 10 temas perdidos de David Bowie foram lançados em streaming pela primeira vez. Uma coleção de canções inéditas de David Bowie, gravadas na década de 60, acaba de chegar pela primeira vez às plataformas de streaming e em formato de disco de vinil. O álbum traz o título David Bowie – The Shell Tell Me Recordings, numa referência ao lendário produtor britânico com quem trabalhou na altura. Os temas foram descobertos em 2016 pelo arquivista e historiador musical Alec Palau, que começou por encontrar 5 temas perdidos e mais tarde resgatou outros 5 singles inéditos numa coleção de registros antigos. Palau descreve estas canções como as mais viscerais e cruas da carreira do artista, oferecendo um retrato fiel da vida e da cena musical da Grã-Bretanha na década de 60. O registro conta ainda com colaborações de peso como o guitarrista dos Led Zeppelin, Jimmy Page. Nas notas que acompanham o álbum, Alec Palau alerta que o trabalho deve ser compreendido no seu contexto histórico, pois os sons presentes neste trabalho não devem ser julgados pelos padrões da sua carreira posterior, mas sim pelos padrões do que estava a acontecer na Grã-Bretanha naquele momento.
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2: A editora Silver Walker está sediada em Buenos Aires, mas nos seus lançamentos há claras influências em Detroit. Com o lema Honrar o passado, definir o presente e inspirar o futuro, trazem-nos o EP Legendary, editado apenas em vinil. Esta coletânea reúne alguns dos nomes mais respeitados e experientes do house music. John Dixon abre o disco com um toque sofisticado. Segue-se o texano veterano J.T. Donaldson com um deep house envolvente e subtil. No lado B, Abacus apresenta A Gathering of Griots. Nome apto para esta reunião. Os griots são contadores de histórias, músicos, poetas e guardiões da tradição oral em várias sociedades da África Ocidental. Já o responsável da editora, DFRA, encerra o EP com uma homenagem ao inesquecível Mike Huckabee. Um encontro de produtores icónicos que não seguem tendências e simplificam o processo, mantendo-se fiéis ao que é house music. 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
2: A Apple Music anuncia a abertura da sua primeira sala de concertos no Battersea Power Station, em Londres. A Apple Music revelou o lançamento do Apple Music Hall, a sua primeira sala de espetáculos ao vivo. Situada nas instalações da sede da gigante tecnológica na icónica Battersea Power Station, nas margens do rio Tamis, em Londres, a nova sala de última geração tem capacidade para 600 pessoas e deverá abrir ao público nas próximas semanas. O espaço foi concebido para acolher concertos intimistas dos maiores artistas mundiais, com todos os espetáculos a serem gravados e transmitidos em exclusivo online para os assinantes da plataforma. A sala conta com mais câmaras e colunas do que qualquer outra estrutura do mesmo tamanho no mundo, incluindo um palco de 12 metros de largura ajustável e um sistema de som espacial com 48 colunas. Apesar da escala do projeto, a empresa garante que não pretende competir com a indústria de eventos ao vivo. Além da sala de concertos principal, o complexo inclui estúdios de ensaio e novas infraestruturas de gravação para as estações de rádio da Apple Music, que deixarão a sua localização anterior em King's Cross. Até ao momento, a Apple Music ainda não divulgou a data exata da inauguração oficial, nem os nomes dos artistas que irão estrear o novo palco.
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2: O primeiro trailer de Jumanji, Mundo Aberto, foi apresentado nos cinemas no final de julho, juntamente com as sessões de Homem-Aranha, Um Novo Dia, e está disponível online. Ainda não existe uma sinopse oficial da história, mas as imagens mostram que pega no que aconteceu na parte final do filme anterior, já com 7 anos, e uma pandemia pelo meio, com Dwayne Johnson, Kevin Hart, Jack Black e Karen Gillan a saltarem da selva para o mundo real, como versões desajeitadas dos seus avatares do videojogo. A estreia de Jumanji Mundo Aberto nos cinemas está marcada para dia 24 de dezembro. A estreia de The Batman Parte 2 voltou a ser adiada. Após 3 de outubro de 2025, 2 de outubro de 2026 e 1 de outubro de 2027, a nova data é agora 18 de fevereiro de 2028, quase 6 anos depois do primeiro filme. A mudança foi revelada pelo realizador Matt Reeves num vídeo teste de câmara com Robert Pattinson como o Cavaleiro das Trevas de Gotham City. Além de Robert Pattinson, regressam Andy Serkis como o mordomo Alfred, Jeffrey Wright como o Comissário Gordon e Colin Farrell como Penguin, apesar deste último já ter revelado em entrevistas que se trata de uma pequena participação. Quem fica de fora é Zoe Kravitz como Catwoman. As principais novidades no elenco da sequela são Scarlett Johansson, Sebastian Stan, Jamie Lawson, Charles Dance, Gil Perez Abraham e Sebastian Koch.
3: What makes you so special?
4: I'm the best console man around. I steal data in cyberspace.
3: Guess we'll find out.
5: Let's roll.
2: A série Neuromancer é inspirada no livro homónimo da autoria de William Gibson, que foi originalmente lançado em 1984. Já foi partilhado um trailer e promete ser a próxima grande série de ficção científica da Apple TV. Neuromancer, da autoria de William Gibson, foi originalmente lançado em 1984 e conta com várias ideias que mais tarde viriam a ser aproveitadas por filmes como The Matrix. Teve também uma primeira versão em cinema com o título Johnny Mnemonic, O Fugitivo do Futuro, e tinha Keanu Reeves como protagonista. O livro é uma das principais obras que inspiraram múltiplos outros livros, séries e filmes do género cyberpunk, contando a história de um hacker e a sua luta contra uma grande empresa. Esta adaptação de Neuromancer da Apple TV conta com Callum Turner como protagonista e tem estreia marcada para o dia 22 de janeiro.
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5: 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Oh.

0: Exato.
1: Mina, não, não. Beatrice. Aqui o Earl Tomás.
2: Olá.
1: Lobo.
2: Olá.
1: Há muito tempo que não fazia isto. Desculpa,
2: é verdade.
1: Tomás Wolf.
2: T-Wolf.
0: T-Wolf.
2: Não, calma, calma.
0: Sejam atentos.
2: Exatamente. Quando tinha 14 anos, que era DJ T-Wolf.
1: Nossa Bruna. Desta vez chegou a horas.
3: Cheguei cedo. Foi só o primeiro.
1: E o nosso menino, novidade.
0: E
1: nosso David Rodrigues. Portanto, buenas. Estes cinco vão levar-vos sem cães nem artifícios nas próximas duas horas. E portanto, preparem-se para o melhor, mas esperem o pior.
3: Sempre.
1: É o nosso lema, não é?
0: Daqui para a frente, só para trás.
2: Expectativas baixas, sempre.
1: Melhor que isto, só igual a isto. Portanto, começámos aqui com uma canção que os meus comparsas fizeram o favor de notar, que é parecida com aquela cantiga do Frank Sinatra e da Nancy,
2: something,
1: sua filhota.
2: Something Stupid Like I Love You.
1: Uhum. Mas depois a progressão é um bocadinho diferente, mas
3: sim,
1: a lenga-lenga é parecida.
3: Sim.
4: É, mas mesmo assim não era essa que eu vou, não, não eu vou é descobrir
1: essa.
4: Depois.
1: É okay, essa, é, mas se calhar é a versão do Marvin Gaye, da Tammy Terrell, não, como não, eu estava a dizer. Mas vocês são teimosos, mas está bem. Eu sou mais teimoso que vocês. E sou mais velho, portanto. Tenho o direito de ser mais teimoso e mais chato e mais não sei o quê.
4: Respeitinho aos mais velhos.
1: Respeito, é só um gajo mais chato. Vocês vão ver.
2: É uma postura. Ele tem aquela postura.
4: Quando chegar é melhor.
1: Vão ver.
4: Sabes que na terra dos meus pais chamam-se cocoanas. Os mais sábios, os mais velhos.
1: Olha, uma bonita palavra.
4: Cocoana, cocoana Nuno.
2: Mula velha.
1: Mula velha.
4: Um pouco menos romântico. Mula velha. Okay.
1: É mais jabardo, mas pronto, vale na mesma.
0: Vale na mesma.
1: Gosto. Se fosse burra, é que era pior que essa só mija para trás. Portanto, começámos aqui com Swinging Party dos Replacements. Não sei se esta party é de swing ou se é só ele que vai a várias festas. Eu não ligo muito a letras. Às vezes de cor.
2: Eles querem dizer tudo.
1: Pronto. E então imagino coisas, portanto, é para o lado que me apetece naquele dia. É o álbum Team de 1985, edição da Shire nos Estados Unidos. A canção foi escrita pelo Paul Westerberg, que é o vocalista e o guitarrista de Dilha, estas guitarrinhas. E é uma banda de Minneapolis, é o quinto álbum. Formaram-se no início dos anos 80. Separaram-se em 91 porque estavam muito adrogados. Pronto. E depois reagruparam no início do século porque já não tinham pasta para drogar.
3: Eu adoro quando essas bandas dizem tipo, não, olha, acabou mesmo.
0: Acabou,
3: e depois
0: é
3: tu percebes mesmo, olha, acabou o plafond.
0: Não é a banda, é o resto. É o resto, exatamente.
3: We're back again.
1: Mas esta canção é muito jeitosa e é boa para ouvir assim no final pronto, do verão. Aquelas noites que ainda estão assim meio quentes, um gajo está assim transpirado no alpendre a beber iced tea.
0: A beber okay? Um iced tea, sim.
2: Sim, claro, sem drogas.
0: Não é um Long Island, é um.
1: Tal e qual era o que eu ia dizer, amigo. Obrigado. Roubaste umas palavras e seguimos já para o próximo. Quem
3: sim,
1: é?
3: Olha, eu sabe que eu acho que o David descobriu qual é que era.
4: Pai, sim, eu encontrei a música que era afinal, Neil Young Harvest Moon.
1: Ok. Também e tem assim, umas certas parecências, sim, senhor.
4: Desculpa, Cocoana Nuno. É igual.
1: Epá, não é tão igual como a do Armando Gama e do falamos no programa anterior, mas está tudo bem. Eu vou respeitar a vossa opinião, que isto realmente este pessoal precisa.
3: Eu essa
1: de
3: tenho que ir pesquisar, essa por acaso não tenho.
4: É isso, ouvimos.
1: É parecido. Aliás, vamos fazer o seguinte: vamos dessacar a música da internet. E vamos passar daqui a pouco, pode ser?
4: Sim, senhor.
1: Está bom, tá. Não se esquecem?
3: Não.
1: Pronto. Não podemos esquecer também de dizer o que é que temos para a frente a nível de datas Pérola Negra, mas isso fica para depois. Vamos já despachar, pode ser? David, o que é que vamos ouvir?
4: Opa, começamos por mim, pelo mais novo, não é?
1: Sim.
4: Então, o que é que eu trago aqui hoje? Luís Melodia. Gravou esta música e aqui uma curiosidade muito rápida. Esta música.
1: Não precisa ser rápido, temos tempo agora.
4: Esta música. Portanto, Luís Melodia, com 22 anos, lança o álbum chamado Pérola Negra. E a música que eu trago chama-se mesmo Pérola Negra, que dá nome ao álbum, ok?
2: Bom,
4: então, Gal Costa tinha gravado esta música 2 anos antes.
1: Tal e qual. Mas esta e versão aqui, é muito. Por acaso eu gosto muito da Gal, mas esta versão é mais inspirada, não achas?
4: Que é uma pergunta que eu trago. O que é que nós devemos chamar original? A versão gravada

0: pela Gal Costa, 2 anos antes, ou a versão cantada pelo autor da própria música?
1: Epá.
0: E deixo-vos a responder.
1: Realmente isso é muito metafísico.
2: Ai,
1: é
2: muito parece metafísico. O padre na vista. E deixo-vos ir com Deus. Amém.
1: Pronto, não meus quero. Filhos, isto realmente passou adorei, domingo em duas das nossas rádios, portanto, o nosso novo pároco. Fez aqui uma escolha.
2: Adoro. Perguntas reflexivas.
1: Exatamente.
3: Tu não sou o assunto.
1: Portanto, não é tudo palhaçada.
2: Como o Oceano Pacífico.
1: Oceano Pacífico.
0: Só grandes.

0: Se o linguajar dos betos é o betuguês, será que o dos gunas é o portugonês? Pérola Negra, desde 2016 a suscitar o interesse nacional por assuntos que não interessam.
1: Café do Povo, olha, uma coisa descritiva.

0: Ninguém acaba assim, para não. Final a pérola negra, não é?
1: Exatamente.
0: É o senhor Lincoln Olivetti e Robson Jorge. Suspira. Portanto, isto faz parte.
2: Suspira.
0: Um disco que reúne canções perdidas destes meninos, não é? E que foi editado de forma póstuma e organizado pela Selva Discos, pelo próprio nosso querido Augusto, o Trepanado. E pronto, tem 5 ou 6 canções, todas jeitosas, e vale bem a pena. Edição Selva, não é? Chama-se Déjà Vu.
1: Déjà Vu.
0: Déjà Vu. E são todas inéditas até 2023.
1: Depois disso, já não são.
0: Estavam na gaveta, caralho. Acho que foi preciso muita arqueologia e bastante reparação das fitas originais, mas está aqui um trabalho excelente. Augusto, estamos contigo, irmão.
1: Um abraço.
0: É um moço bem fixe. Olha, a última vez para tomar um parpalho nos beiços, moço. Fiquei todo tolo. Estávamos a falar do parpalho que fumaste lá em Brasília, não é?
3: Esses parpalhos.
0: Foi parecido. Sim.
1: Exato.
3: Mas eu não consumo drogas.
0: Não, pronto.
3: Não
0: foi CGBs.
2: Ai, essas coisas. Não, aquelas da mushroom, Deus me livre.
0: Semenês, não sei o que.
1: Semenês.
0: Essas coisas, pá.
2: Mais valia ser droga.
0: Ia, isso estava uma boa. Mais valia ser droga.
2: Não, do que aquelas lojas aleatórias que aconteceram.
0: Os menos a porem as garrafas no volta. Era o hino do drogado.
2: Ei, pessoal, o meu pingo doce está demais.
0: Meu Deus.
1: Desde o pingo doce e as ruas também, os caras contentores e não sei o quê.
2: Sim, mas isso eu deixo, por acaso, eu deixo sempre de fora. E assim. E eu também sou mitra. Okay. E eu assim, não, vou guardar as garrafinhas.
1: É que vejo pendurado nos contentores.
2: Mas depois vejo alguém assim, eu, não, vou pôr aqui.
0: Por acaso, estou a fazer um mealheiro de talões do volta.
2: E o moço,
0: quando percebeu, do lado do Alexandre, à beira da minha casa, quando ele percebeu que eu estava a fazer a coleção de talões, ele, não sei o quê, mas dá para fazer. E eu, sim, então, mas isso estraga a surpresa, sei lá, pois assim já sei que o dinheiro que tenho no mealheiro.
2: Assim não sabes.
0: Agora imagina, daqui a um ano levo não sei quantos talões e o moço vai ficar ali uma hora. Tim, tim, tim.
3: Mas olha, cuidado que se volta acaba.
2: Pois,
0: desculpa, está lá a validade, tem um ano de validade, ok?
3: Pronto, é um ano.
0: Apontei no frigorífico a data de início.
4: Assim que eu tenho a teoria do volta, que o volta não vai voltar. Aquilo.
2: Não, eu acho que fica. Na Holanda tem há imenso tempo.
0: Não, é um ano, é um ano.
2: Na Holanda tem há imenso tempo.
0: Já não vai embora. Isto, sim, sim,
2: pois, sim. Eu acho que vai ficar.
0: Isto voltou para ficar.
2: Imagina, pessoal, eu fui a um festival uma vez de drama em que tu. Imagina, se tu entregasses um copo, aquilo era num parque natural, assim, todo lindo, não sei o quê, e isso foi super eficaz. Principalmente para o meu grupo de amigos, que era se tu levasse um copo cheio de beatas e eles davam-te um fino. Nós, olha, íamos ajudar o pessoal de limpeza de manhã. Nós tínhamos um saco de lixo cheio de beatas, queríamos um fino e chegávamos lá. Sabes,
0: nem ouvir um drama,
2: tipo,
0: nem dançar, nem nada. Foi
2: sabes
0: só
2: como pegas na comida dos cães quando queres encher uma coisa?
1: Sem smoking.
2: Ah, queres um fino? Espera aí, tira daqui.
0: Era o Zé Barona.
2: Enchias um copinho no saco e ias buscar um fino. Chegou um ponto que eles já nos davam os finos de bordo.
0: Claro.
2: Eles estão dedicados.
0: Que drama é com isto? Bituca Brothers.
2: Olha, vi o Goldie, vi o Mark,
0: viste a Barona,
2: a praia, foi lindo.
0: Ora bem, eu disse que era isto, não foi?
1: Foi.
0: Exatamente. Para trás.
1: Portanto, para trás tivemos Mr. Fingers, um disco lançado em 1992 chamado Introduction pela MCA Records. O tema chama-se On a Corner Called Jazz. Foi um disco que descobri há não muito tempo e que me bateu muito, muito por acaso.
0: Bateu forte.
1: É um disco fuerte, muito introspectivo.
0: Muito bueno.
1: Yeah. Aconselho a toda a gente.
0: Poliglota. E tu, Poliglota, o que é que foi antes?
4: Ouvimos Songs of Experience, um grande álbum de David Axelrod. Yeah.
0: Tens aqui?
4: Tenho, sim.
0: Eu já vi.
4: Aí na minha coleção.
0: Já me caí.
4: Um tema de 1969 chamado The Human Abstract.
0: Que foi daí que saiu o sample para Midnight in a Perfect World de DJ Shadow, do álbum
4: Exatamente.
0: Introducing de 1996.
4: Muito obrigado.
0: Okay. Pronto, podemos seguir?
2: Sim. Antes disso, eu trouxe aqui dois artistas que eu já trouxe, mas eu sou completamente obcecada, que é Baby Rose e Leon Thomas. Ambos num feat do novo álbum da Baby Rose, que se chama Journalism, e eu fiquei muito contente porque eu comecei a fazer umas noites de R&B e chamei Yearning Sessions, e ela depois e ela depois deu um novo álbum, Journalism.
0: Claro,
2: estou
0: sempre atento a fazer.
2: Eu sim, sempre na vanguarda. Não, mas eu sou completamente obcecada pelos dois. Acho que trazem aqui um R&B purinho, um mix assim da cena old school com a cena new school.
1: Sim, o rivalismo, sem dúvida.
2: Ui, e quando o Leon Thomas entra em qualquer. É insano. Eu sou completamente tipo. Eu ouço. Eu puxo para trás uma música dele para aí 10 vezes e fico tipo. Eu não me acredito que ele fez isto. E puxo para trás e penso a mesma coisa. E puxo para trás e penso a mesma coisa. Eu penso uma maluca. Eu assim. Ei, ele fez mesmo isto. Tipo, pai, 10 vezes. Mas sim, eles são os dois ótimos. Ela tem uma voz muito icónica e muito marcante. Ela costumava fazer muito songwriting para outras pessoas. Até se perceber que o instrumento dela era mais poderoso que aquelas letras que ela escrevia. E,
0: aquelas pirosas.
2: Certo. Icónicos.
0: E Leon é um bom nome para dar um filho, porque todos os Leons.
2: Ele é o Leon III, ou seja, ele é tipo neto ou quê do Leon Thomas, que já havia um Leon Thomas, já. E ele é mesmo neto.
0: E é o Rei Leon.
1: Sim.
0: Ao Leon Haywood.
1: Exatamente.
0: E ao Lee Hazelwood, mas também faz isso.
2: Pá, aquilo está no sangue, não, mas eu sou completamente obcecada. Eu acho que ele junta tipo uma coisa de. Daquela cena do 90s, tipo do Neo e do Usher, mas com uma coisa também mais tradicional.
0: Sim, dos anos 70.
2: Pá, sou completamente obcecada pelo gajo.
0: E agora, seguimos para onde? Alô?
3: Olá!
0: Olá!
3: Então, eu. A minha depois, próxima.
0: Já estávamos a fatigar, não é?
3: Não. Eu estou aqui.
2: Já estava a dormir.
3: Eu, a próxima música que eu trago é. Trago por uma triste razão, mas é também uma forma de o homenagear. Bino Branco morreu no passado sábado, 29 de 9. Tinha apenas 56 anos. Portanto, é membro fundador, voz e ferrinhos dos Ferro Gaita e uma das figuras que levaram o Funaná além fronteiras.
0: Verdade.
3: Portanto, a música que eu trago é Rei de Tabanca, Ferro Gaita.
0: Vamos lá animar as coisas, apesar de ser uma efeméride triste.

0: Oh, Lucas, onde é que te meteste? Coitadinho do Lucas.
1: Parece meio um... Esta podia ser para o nosso set também.
0: Pode ser, pode.
1: Para o nosso set espacial.
0: Por falar nisso, querem recapitular o que é que temos para fazer nestes próximos tempos? Alguém se lembra das datas em concreto?
1: Dia 4 no Bacar.
2: Isso é isso, outubro.
0: Calma.
2: Portanto, temos em setembro.
0: Setembro temos Dimitri from Paris.
2: Dimitri from Paris no Switch.
1: Que pessoal, vocês já imaginaram? Dimitri from Paris e Pérola Negra.
0: Jesus.
1: Eu acho que ele ainda não sabe. Oh. Ele ainda não sabe o que lhe espera.
2: Ele não percebeu.
1: Ele não,
2: não
1: sabe. Não, não sabe. Não,
3: coitadinho, ele vai chegar lá de fato e gravata, coitadinho. Com ar de Betinho.
0: Até vai suar do bigode, mano.
1: A lenda, vai ser uma noite mítica. E agora deixo só aqui uma nota: que é assim, o Porto não anda muito famoso de clubes e vale a pena notar que o Switch é um grande clube. E está a fazer um esforço enorme para fazer umas festas boas de eletrónica. Então, sim, vale a pena ser à noite para todos os nossos ouvintes de menos de 30 anos. A rave é fixe. Não sejam assim. Eu sei que vocês passaram a pandemia em casa, mas é bom sair à noite. É bom sair à noite. É bom sair à noite. Tem coisas boas. Não é só maluqueira e bebidas. E...
0: Mas pode ser.
1: Também pode ser, é. Pode ser tudo junto. Pode ser tudo ao mesmo tempo.
3: Consumo álcool.
1: Não, mas a sério.
2: Conheçam pessoas.
1: Acho que vale muito a pena. Acho que vale muito a pena frisar, porque de facto algumas coisas mudaram desde a pandemia e o público mais novo não está tão habituado a ir sair à noite, ir às raves e não sei o quê, mas sim, é um ponto de encontro, é um ponto de comunhão, é muito importante dançar, curtir, sem ninguém a ver, o Switch nem sequer tem...
0: Nada, é escurinho.
1: Tudo. Escurinho, nem sequer há telemóveis.
0: Ninguém vê nada. Amém, irmãos.
1: Pessoal, vale a pena, então, Dimitri from Paris e Perla Negra, meu Deus.
0: Dia 17?
2: Dia 19.
0: 19. Guardava 17.
1: 17 é o meu dia de anos.
3: Quantos vais fazer?
1: 32.
0: Uau,
3: que grande.
1: Cougar.
0: Portanto, 19 de setembro.
2: Depois
0: temos dia 26, eu e a Bruna vestimos os nossos.
1: Fazer a música maluca.
0: Pomos,
1: né,
0: os nossos chapéus espaciais e comemoramos o lançamento do primeiro satélite português.
1: Esta é boa, esta é boa.
0: Música do espaço misturada com música portuguesa, uma salgalhada deliciosa. Temos dia 4, 12 horas, Pérola, Planeta Pérola.
2: Exatamente.
0: Ou seja, juntamos as cruz do Planeta Disco com a Pérola Negra.
1: Posso também dizer
0: Bacar,
1: que a Dex on Dex vai estar lá com uma banquinha.
0: Sim, senhora.
2: Sim, senhora,
0: vender
2: senhora,
0: uns comprar discos, filhas das
2: vão carregadinhos.
1: É assim, na última festa do Pérola, o pessoal começou a ficar mais embriagado e os nossos toys e Marco Paulo.
0: Foi tudo.
1: Foi tudo.
0: Pronto, nós, o que tu levas, nós, se levas Pinky Floyd, a gente toca Pinky Floyd.
2: Pinky Floyd.
0: É para vender, irmã. Depois disso, ainda temos no dia, agora sim, 17,
2: dia
0: mescla
2: 17.
0: Na Casa da Música, também Pérola Negra, a tocar com o Alex Barque do Jazanova e com a Catarina Silva. Portanto, aí numa roupagem mais alta. Ah, é verdade, são 4 horas de set para vosso deleite. Portanto, preparem as pastilhas.
1: Books.
0: Ah, não. Não, nada disso.
3: Quando é que é esse que eu não tenho aqui na minha agenda?
2: As patilhas.
0: É dia 17 de outubro. Pronto, está tudo dito para já. Podemos sempre adicionar datas novas se vocês quiserem. Bookings, não sei o quê. E agora, para fechar a hora, quem é que é? Tomás. Exatamente.
3: Sou eu e então trago-vos mais uma italianada.
0: Falámos da Rafaela Carrá. Não.
1: Ah, sim, não, pronto, não preciso muito falar, mas é a Rafaela Carrá, que eu sempre considerei uma cantora italiana, e é, não é? Mas vim a descobrir que ela tem imensos hits em espanhol.
0: Tem uma costela espanhola, sim, bastante.
1: Sim, sim. E a Lucas é demais, porque eu adoro, tem um crescendo final incrível e depois ainda tem aquelas vozinhas a Star Wars. adoro a Rafaela Carrá.
0: É espetacular.
1: E pronto.
0: Uma máquina.
4: Italo-galáctico, né?
1: Exato. Não é italo-galáctico, é italo-galáctico.
0: Entalo-galáctico. E agora vamos entalar o quê?
3: E agora vamos entalar aqui o Rino Gaetano. Que também é um cantor italiano com uma musiquinha que os meus amigos gostam muito, chamada Sfiorano le viole.
0: Non sfiorano le viole.
1: Sfiorano le viole.
3: Non consigo dizer. Do álbum Mi fratello. É filho único.
1: Ele está a treinar.
0: Ele vai para Torino.
4: Vocês não veem, mas as mãos estão no sítio certo. Portanto, não falo
3: certo.
0: Exatamente. Mi fratello é filho único? É. Então, como é que é isso? Se é teu irmão, como é que é filho único?
4: Deixa eu perguntar. Pois é. Malandra, isso aí.
1: Eu tenho um mano que é o fratello. Se calhar não é filho único.
0: É filho de outro pai. Ai, já foi isto.
3: Já é um clássico, Perla.

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0: Sejam de novo bem-vindos. Esta é a segunda hora de Pérola Negra e agora vamos aqui adquirir um sotaque assim mais de Trás-Montes e vamos cantar mais um bocadinho assim. A fazer. Gostamos mais de alheiras e gostamos bastante de coisas de no fumo e de porco, porco, porco.
1: Na ponte.
0: Na ponte.
2: Oh, tu estás todo maluco.

0: Nunca estiveste na piscina? Com água, e pões os pezinhos e bem, e faz coceguinhas abaixo.
1: Quero super ir à nascente da água das pedras.
0: E depois dão-te várias vertentes da água, uma muito pura, que aquilo até te dá uma. Isso aí é uma caganeira, mas vou dizer
2: que é uma. Sabes que é uma das únicas águas
1: puras, gasosas da nascente.
2: Nascente da Europa, acho eu.
1: Pois, não. Porque imagina, não é, São Pellegrino, por causa de outras.
2: São Pellegrino é injetado.
0: Não é nada, também é injetado. Mentira.
1: A Pellegrino eu acho que também sabe a água natural.
0: São Pellegrino é natural também.
1: Mas, por exemplo, quase todas as águas sabe tipo sebana sem açúcar.
2: Sem açúcar injetado.
0: Há umas injetadas fixas, tipo a água Castelo, eu adoro.
1: Atenção. Não gosto. Imagina, ok.
0: Fiquinho no verão. E
1: pá, ok, ok. Mas não tem nada a ver com
0: bolha, aquela bolha grossa, um gajo até explode o cérebro e tudo, moço. De ressaca, então.
3: E por falar em bolhinhas, pronto. Que bolhinhas vêm a seguir?
0: Bolinhas antes tivemos aqui, antes tivemos o Javandro.
3: DJ Javandro.
0: O Javandro. Lá do direito, daquele bar, o direito. O Javandro.
3: O Javandro.
0: Não perceberam, pois não? Tu vais lá trabalhar às vezes, esse bar ao direito. Do Javandro.
1: Ai, o torto. Grande torto, adoro.
3: Ora que bem, então, por falar em bolinhas, não é? E água e nascente e isso tudo, temos Javan. Com
0: Javandro.
3: Com o nono disco de estúdio, intitulado de Oceano.
0: Ora bem, Pacífico.
3: Oceano Pacífico. E há bocado estávamos aqui a falar, não é? Com o David, que estava.
1: Deixa, há bocado, na semana passada.
0: Para nós,
3: há bocado é subjetivo.
1: Que deixou a pergunta reflexiva.
3: Exatamente.
0: Já como os alentejanos, é já ali além.
3: É isso.
2: É já ali além,
1: é muito bom.
3: Estava a conhecer o percurso. E eu falei neste tema, intitulado Cigano, lançado em 1979 pela Colômbia. E é um tema muito, muito bonito, solarengo, bem disposto.
2: É,
3: e fica
2: romântico.
3: Aqui, dedicado a ti.
2: Já vem a sua poesia.
0: É muito fixe, o Javan. Fez anos há pouco tempo, está numa forma incrível. Pronto, parabéns.
1: Ele vai fazer uma tour brasileira, espero que chegue cá.
2: Ah, é?
3: Ele teve cá no ano passado, há dois anos, se não me engano. Sim.
0: Está sempre no Casino do Estoril.
1: Aquelas
0: cascatas de camarão, moça. Estás a falhar na vida, moça. Ora bem, agora vamos. Há bocado tivemos ali sabes, aquelas ejaculações precoces. Enganámos e não sei o quê. Tive que voltar atrás e afinal não era a minha vez. Portanto, vamos ouvir agora. Os Zdravko Kolić, ou Cholić, Pusti Pusti Modo, isto é uma canção que fez grande sucesso na Jugoslávia em 1980, de um álbum que se chama Zbag Tebe, editado pela Jugoton. Jugoslávia é um país que já não existe, como bem sabem, não é? Foi pena, o Tito era grande estadista, um homem, um doce de pessoa. Podem ver naquele filme do nosso querido realizador, como é que ele chama? Do Kusturica. Aquele filme espetacular, o Underground, que aconselho a quem não viu a ver, passa por tudo, a história da Jugoslávia, esse país maravilhoso. A canção é arranjada pelo Goran Bregovic, um grande gênio também lá de Sarajevo, e é o quarto álbum desta popstar, produzido por Kornelije Kovac. Acho que estive aqui com uns sotaques mesmo.
1: Máquinas,
0: esta música é super divertida, tem pop, rock, tudo.

0: temos aqui várias coisas para falar,
1: para
0: não
1: pôr em dia, exatamente.
0: Portanto, antes de tudo, quero agradecer a vossa paciência, que estão desse lado todas as semanas a aturar-nos, ok?
2: Fazer aqui um agradecimento,
1: pronto,
2: de boas.
1: Muito obrigado.
0: Ao nosso menino que está a estudar medicina e que vai ser o nosso doutor. À mãezinha da nossa amiga que nos ouve todas as semanas.
2: Pois é.
0: Não é?
2: A temos... mãe da Benedita.
0: Exatamente.
2: Portanto, beijinho para Braga.
0: Beijinho para todo lado. Portugal
2: todo lado,
0: é lindo.
2: Lado,
0: o mundo é lindo. O planeta é lindo. E afinal é uma panqueca, não é? Dizem que sim.
1: Parece que sim.
0: Tem uma barreira de gelo à volta e depois tem florestas de lado e os ricos é que vivem lá e nós não podemos ir. Nunca viram isso?
1: Não.
0: Não vejam.
2: Exato.
0: Não entrem aí,
2: não,
0: isto é delírio. Isto é delírio de pessoas. Não, sei lá, vocês, cada um pensa o que quiser, está tudo bem. Desde que não sejam racistas, sexistas, abusadores, estúpidos e mentecaptos. Okay?
1: Vale a pena. Vale a pena.
2: Ser tudo menos
0: aquela isso. Canção. Beltrão, mentecapto, fascista. Conhece?
2: Não.
0: Vou-me lembrar direito como é que é, porque é mesmo bonito, tem uma métrica fixe. Portanto, ia dizer que era Capitão Fasto, mas não, porque são os Betinhos de Lisboa.
1: São os Betinhos,
0: lamento, portanto, isto era uma coisa do Porto bem jeitosa dos anos 90. Não faz mal, são Betinhos de Lisboa, o que é que tem? Fogo, é verdade, não estou a dizer mentira nenhuma. Como é que eles tinham dinheiro para fazer um filme e mais não sei o que, para passar no cinema e tudo mais? Oh moça, fogo, achas que isto é assim? Está tudo. Aceitamos tudo, somos todos bem-vindos,
2: somos todos
0: e
2: bem-vindos.
0: O mundo é de todos e já passei bem e somos todos amigos, não é?
1: Exatamente.
0: Pronto. E tu fazes uma música ou outra que até é jeitosa.
2: Eu até gosto de algum...
1: Volta e meia.
0: Olha essa frase.
2: Não, não é nesse aspecto, não é, porque eu também não conheço muita coisa, mas também... já ouvi muitas deles que eu gosto, não é por aí.
0: Pá, eu gostar, eu gosto é de uma francesinha a seguir ao programa, mas já fechou. Portanto, antes de me enterrar mais, porque pode haver fãs de Capitão Fausto a ouvir a emissão, não vos quero mal, atenção, tudo de bom para vocês, façam filmes, façam concertos, ganhem dinheiro, a música é fixe.
2: Música portuguesa tem
0: bota.
2: Que
0: sim, senhor.
1: Não,
0: mas, pá, mas metam lá umas malhas de guitarra diferentes, metam mais a distorção, por favor, pode ser? Então, o que é que temos para falar?
1: Portanto, tivemos a Herb Alpert, com o disco North on South Street,
0: okay,
1: lançado em 1991 pela A&M Records.
0: Já viste esse nome? North on South Street.
1: É verdade.
0: Pois é.
1: É verdade.
0: Pois é.
3: É mesmo?
0: Uh-huh.
1: Fica aqui mais um para pensar, não é? Pensei só nisto. O mundo é uma panqueca e há rua norte no sul. Portanto, com a faixa na na na
0: na na na, cuidado de não ouvir isso.
1: Exato, exato. Portanto, eu aqui no é um disco que me tem acompanhado já há algum tempo, tanto este como o do Miles Davis.
0: Sabes que no outro dia vi à venda esse disco?
1: Foi?
0: É, olha, se estiver lá vou comprar para ti. Estava barato.
1: Tem-me acompanhado bastante esta cena do acid jazz, essa música cool, portanto. E sim.
0: É.
1: E são discos que valem a pena. Não tem músicas geniais, mas
0: vale ser. É para estar tipo,
2: vocês mauzinhas.
1: Não, ou seja, digo que não é nada.
2: Sim, não é.
1: É
2: assim, mega
0: não é para beber um gin tónico Gordon's.
1: É isso, para pescar um olhinho.
2: Não, eu
0: um blazer e uma camisa branca.
2: Adoro
0: não
2: queremos génios,
3: não queremos génios, que
1: não queremos
3: boa música.
0: É pá, coisas que.
2: Músicas, nem toda a música. Não, mas isso é por acaso, é isso. Nem toda a música, por exemplo, isto quando estou a construir DJ sets, synthwave, tem algumas músicas que tipo, tens que ter algumas músicas.
0: Não, então em DJ set não pode ser, porque senão
2: estás sempre no auge. Ou seja, tem algumas
0: que
2: malhas
0: que
2: são mesmo feitas.
0: Claro,
2: e
0: para as pessoas irem à casa de banho, para irem buscar bebidas.
2: Para manter
0: para
2: ali uma coisa.
0: Baixas a energia.
2: Para controlar ali uma tensão.
1: Olha, mesmo
2: e
1: com
2: essas músicas não deixam.
3: 9 minutos.
1: Exatamente, exatamente.
2: Não é e não deixam de ser
0: não é
2: boas
0: para nós irmos à casa de banho.
2: Sei,
0: para as pessoas ir à casa de banho, porque nós pá, podemos mijar mesmo na cabine.
2: Não, mas e não deixam de ser boas e geniais.
0: Os ciclistas não mijam na bicicleta. E os gajos da Fórmula 1 também não mijam no carro. Ah, então, porque é que não podes mijar na cabine?
2: Não,
0: a senhora vai lá limpar no dia a seguir.
2: Não.
0: Vocês são muito.
1: Passei-me os discos.
2: Ainda não fui tocado fralda. Né?
0: E então?
3: Então o que é que tocamos?
0: Não sei, já não me lembro, mas pronto, então. São vocês, portanto. Herb Alpert já está, já tá.
3: Toquei, portanto, ou pedi para tocar Elkin and Nelson com o tema Vámonos, 1974.
0: Dois irmãos colombianos que assentaram a reais em Espanha e é fizeram verdade. Lá a carreira.
3: Sim, sim, sim.
0: Imaginem todos os cabelos deles, não é? As fatiotas.
3: É, assim, é? Muito, muito burguesas. Muito,
0: sim, senhor. Sim. Acho que tinham dinheiro. Para comprar esses casacos, não tinham? Tinham, sim senhor. E tu, Bruna?
2: Eu toquei aqui a Maria Rita, não foi?
0: Foi, sim senhor.
2: Sim, uma...
0: Não é? Olha para isto, já viste, Bruna? Olha para este estilo. Pumba!
1: Esses casacos,
2: esquece.
0: Não era qualquer um.
2: Uma aqui, uma Maria Rita, sei que a guitarrada é do Paco de Lucia.
0: Lucia?
2: Oh, de Lucia.
0: Lucia.
2: De Lucia, não
0: sei. O Paco da Lucia, pronto.
2: Adoro sim. Música cigana, adoro... A maneira, quer dizer, cigana, flamenco, acho que se pode dizer um bocado tudo mesmo, não é?
0: Tudo se molda a partir da mesma gente. Ai, prima.
2: Ai, prima.
0: Ai, não posso fazer isso.
2: Não, mas adoro a parte das palmas, quando vai o coro por trás. Vale, adoro. Acho que isso tem-se visto reinventado de imensas maneiras, na Rosalía, no Santangana, tudo mais. Não, não acho. Não acho que seja tudo mal. Não acho, de todo.
0: Não sei, não tenho opinião.
2: Por exemplo, acho que o Tiny Desk do Santangana é ótimo para mostrar aquela coisa mais crua do fazer a música no momento, não tanto a música de estúdio. E pronto, pá, adoro. Quem souber de coisas flamenco, sevilhanas, whatever, puras, digam-me que eu vou, eu quero muito ver isto ao vivo. Este tipo de gem ao vivo.
4: Faz lembrar um pouco a roda de samba de diferentes
2: sim,
4: países.
2: Sim, como se fosse uma roda,
4: né?
2: De tipo samba, roda ou como nós temos o fado aqui. Tipo, não, é isso
0: mas,
2: que eu estava a dizer.
0: É mesmo,
2: que foi,
0: havia,
2: que foi
0: havia
2: na...
0: muitos clubes em Sevilha, tem um nome específico, agora não me recordo, porque pronto.
4: É a roda do Flamengo.
0: Não, tem outro nome. Bebi muita água, portanto não me lembro. Mas havia uns clubes onde o pessoal tocava isso. Era jam.
2: Sim, é isso, tipo aquele,
0: tocava
2: aquele,
0: lá Morena e Clara, não... las Grecas
2: é
0: e tudo mais, sim.
2: Já não me lembro bem, claro, do sítio onde eu fui. Do sítio onde eu fui ouvir fado ao vivo.
0: Pero não há aí tanganas, não sei o quê, blá, blá, blá.
2: Sim, mas
0: ouvir.
2: Eles vão beber dessas
0: vão
2: coisas,
0: beber,
2: não é? E depois traduzem isso de uma forma comercial.
0: Estou a brincar,
2: né?
0: Se vocês acharem, eu concordo.
2: Não, é certo. Mas imagina, também quando eu fui, é isso que eu estava a dizer, também quando fui ver a fado em Lisboa, tive a sorte de ir, já não me lembro bem do nome do sítio, também não vou dar spoiler porque não quero. Não, não é como se nós tivéssemos 2000 ouvintes. Mas por acaso não me lembro mesmo do nome do sítio, mas sei que os músicos todos da Rua da Alfama chegaram lá no final e foram fazer gem. Ou seja, o pessoal andou a tocar nos sítios à volta e eu já tinha assistido à noite, já foi bem fixe. E depois o pessoal que andou a tocar lá à volta chegou para fazer gema, então já estava tudo na bagaceira.
0: Claro.
2: A fazer gema de fado. E isso eu adoro open mics, não é? Sou do hip hop, sou do freestyle, então se me derem uma open jam de fado, uma open jam de jazz, uma open jam de flamenco, caralho, eu nem sei fazer nada, mas eu vou lá para o meio mesmo. Não sei fazer o quê, mas eu vou.
0: Ora bem, e para trás havia mais alguma coisa?
4: Era eu. Eu toquei Combit Lague Yo. Portanto, antes de existir o Zouk como o conhecemos, havia uma música nas Caraíbas que misturava cadence, funk, disco, música africana e outras influências. Lagueyo é um desses exemplos. A Strut Records recuperou o arquivo e lançou Cadence Revolution Disc Debs International Volume 2. Esta é a faixa 6, se eu não estou em erro. E compilado pelo Hugo Mendes e Emi Lomar.
0: Ok. Que nome complicado para uma compilação, não era?
4: Disc Debs, eu agora não tenho aqui as notas,
2: é
4: portanto
0: não
4: me esqueço.
0: O resto.
4: Disc Debs era. Portanto,
0: mas tinha outras coisas antes.
4: Era.
0: Ou ouvi mal.
4: É, sim. Então.
0: Como é que era outra
4: Cadence
0: vez?
4: Revolution.
0: Ok. Uau.
4: Só. Tem uma compilação volume 1 e este volume 2, esse Like You, pertence ao volume 2.
0: Esses caras fazem cenas na NTS Radio, de certeza, antes.
4: Capaz.
2: Sabes que eu...
0: Não sei o que se passa comigo hoje, mas é melhor calar-me.
2: Sabes que eu apanhei uma coleção enorme de CDs, que tinha CDs de Caos Club, não sei onde é que era. Caos Club. Havia... Não, tem imensos CDs de discotecas que eu nem sei o nome.
0: Já se falou sobre Caos isso. Records.
2: Não, eram com capa.
3: Caos Club, que eram umas compilações de música eletrónica.
0: Sim. Não, mas é da Caos,
2: ah,
0: a editora
2: mas isso
0: portuguesa.
2: Não era um... Ah, eu achava que era uma discoteca.
0: Não.
2: Ah,
1: uma editora.
2: Porque aquilo tinha mesmo uma imagem de parecer tipo sabes aquelas
0: cena,
2: compilações das discotecas.
0: O logotipo não é uma cena redonda.
2: Sim.
0: É, pronto. É.
2: Ok, eu tenho que vos mostrar esta coleção, é ótima.
4: Tipo Cadoc 98.
0: Façam atenção que há discos da Caos que valem bastante.
2: Não, não, eu descobri que aquilo atenção. Vale. Yeah.
0: Eu tenho o So Get Up original e aquilo vale. Mas não vendo, atenção.
2: Mas eu é em CD, eu tenho em CD.
4: Não interessa então o valor.
1: Eu acho que chegamos a falar sobre isso. Sim, sim.
0: Tenho lá uns quantos mesmo.
2: Não, mas essas compilações são ótimas, adoro.
0: Espetacular, aquilo é a mesma música.
2: Tive
0: a
2: ouvir.
0: Pastilha.
2: É ótimo, porque depois aquilo vai assim mesmo. Misturado, né?
0: É espetacular. É uns pelo Jig. Grande abraço ao Ricardo. És o maior. Outros pelo Vibe, outros pelo Manassa, outros
2: sim,
0: pelo XL
2: é.
0: Garcia. É. Há bons tempos.
2: Não, eu encontrei a coleção de algum velhote demais. Ele devia curtir imenso em casa.
0: Bons tempos. Ora bem, agora, sei lá, eu. Oh Earl, faz-me um favor, por favor. Aquilo marca ali que tempo? Consegues ver? Que eu já não trouxe os óleos. É quê?
1: 44.
0: Então vou-vos dar a escolher. Querem ouvir uma canção feita por um moço que era ator porno e depois virou ator de novela e também teve bastante sucesso como ator de novela, morreu de sida, não é? Pronto.
2: Também podemos participar?
0: Todo?
2: Ah, somos nós, ok.
0: Pronto, vós é que escolheis.
2: Pois o público pronto. Não dava a participar
0: na hora. E ator de novela com bastante sucesso e também fez uns discos muito jeitosos. Ou querem ouvir uma música religiosa entre o gospel e o disco e que nos vai transcender a alma?
2: Esse é
0: o profano. É o profano.
2: O profano.
0: Profano,
2: bora. Sim, eu adoro gospel, sim. Mas vamos ao profano. Eu a seguir ponho sim. Um gospel. Eu a seguir ponho um gospel.
0: Então vamos
4: temos
0: lá.
4: Temos que ir.
0: Vamos ao profano. Vou-vos falar desta pessoa que se chama Dennis Parker. Vamos ouvir Like an Eagle, a versão de 12 polegadas. Saiu em 79. O álbum também se chama Like an Eagle, na Casa Blanca. A produção é de Jack Morelli. E o Dennis também era conhecido como Wade Nichols no mundo da mocada na cama. Diz que era muito jeitoso nessa vertente, mas depois quis. Foi dos únicos atores masculinos porno a conseguir depois ter uma carreira de sucesso como ator pronto, de novelas.
2: Se fosse melhor mulher, nunca na vida conseguia.
0: Consegui, não? Sim, espera aí, há duas.
2: A minha?
0: Não, essa não.
2: Conseguiu, de certa forma.
0: Uma dos anos 90,
2: Tracy Lords.
0: Consegui lembrar-me.
2: Não,
0: a Tracy Lords, que até fez séries bastante conhecidas na televisão, tipo Profiler. Lembras-te dessa série?
2: Não.
0: Não, claro que não.
2: Mas ok, mas fico feliz em saber que, no fundo, também
0: é mais fácil até para as mulheres do que para os homens. Este é o único. Conseguiu, infelizmente, meteu-se em mais vidas, não é? E morreu em 85, graças a complicações do VIH, e vamos ouvir esta canção que é muito jeitosa e espalha bem o que é o disco na sua plenitude. E sinceramente, meus amigos, não sei se vamos ter tempo para mais, porque o Earl esteve ali a dizer que era não sei quantos minutos e blá blá blá, não é? E agora, onde é que está? Ah, meu Deus, eu não consigo ver nada. Isto está difícil, meus meninos. Tenho que convencer-me que tenho que comprar óculos, não é?
2: Sim,
0: já
2: tens,
0: é um bocado ridículo, não é?
2: Já passaste os
0: 40, é isto, não é?
2: Tens.
0: É isto aqui. Não foi, não foi a idade, foi quando
2: foi,
0: idade, tive aquela
2: labirintite. Toda a gente depois.
0: Tive a labirintite e a partir daí nunca mais consegui ver
2: eu,
0: nada.
2: Eu ia tentar negar ainda.
0: Oh, moça, fazer 3 horas de coisas, exercícios, a olhar para pontos na parede e a mexer a cabeça,
2: não,
0: acho que eu tinha paciência para isso.
2: Depois.
0: Quando estava bom para andar, já chega, está bom, siga. Moços, se der tempo para passar mais uma música, passamos e dizemos qualquer coisa. Se não, ficais despedidas. Nós somos a Pérola Negra, gostamos muito de vocês. Voltamos para a semana. Não sabemos com esta composição se com outros macacos aqui. Portanto, fiquei bem. Boa
4: Fica.
0: Semana.
2: Beijinho.
0: Boa semana. O que for, caso disso, na RUC, na RUM, no Oxigênio, somos
2: beijinho.
0: Nós.
4: Até já.
0: Tchau, pessoal. Fiquei bem.

0: Ora bem, ainda dá tempo para mais uma. E é o nosso estreante, o nosso caçula. Vamos ouvir o quê?
1: Então vamos ouvir João Selva, Navegar, que é o single que dá também o nome ao álbum e que, como diz o nome, também é navegar pelo Atlântico Negro. Portanto, roda aqui todo o Brasil, roda Cabo Verde, vai a Lisboa, vai até às Caraíbas, portanto, anda aqui até a passear até a Goa. Portanto, vamos passear, vamos navegar.
2: À procura de pérolas.
0: Um por trás. Fica bem, até para a semana.
2: Até para a semana.
1: Tchau, até para a semana, pessoal.

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